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0: Bom dia, são 2 horas.
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0: Bom dia, são 3 horas.
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0: Bom dia, são 4 horas.
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0: Bom dia, são 5 horas.
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Bom dia, são 6 horas. 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
1: Bom dia, são 7 horas.
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1: Bom dia, são 8 horas.
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Olá, muito bom dia a todos, bom dia com alegria, seja bem-vindo à Manhã Interativa de segunda-feira, 6 de julho, são 8 horas com 30 minutos, bom dia, bom dia. Antes de iniciarmos, portanto, o primeiro bloco informativo e saber quais os destaques, vou deixar-vos aqui alguns apontamentos no que diz respeito às temperaturas. Hoje temos tempo quente, com o céu pouco nublado ao limpo, apresentando períodos de maior nebulosidade no interior durante a tarde e na faixa costeira. Descida da temperatura no litoral norte e centro, sendo acentuada na máxima. Quanto às temperaturas, hoje a Guarda está sob aviso vermelho, o nível mais alto do IPMA, e há a probabilidade de trovoada. Quanto às temperaturas, hoje a cidade da Guarda

0: tem 35 graus de máxima e 23 de mínima. Pinhel também está sob aviso vermelho devido ao calor e às temperaturas altas. Hoje a cidade de Pinhel está a ferver. 40 graus de máxima são esperados ao longo do dia desta segunda-feira, 21 de mínima. Eu bem que já tinha sentido, sabem aquelas noites tropicais? Pois é. Hoje pouco consegui descansar ou nada porque, de facto, nem com as janelas abertas circulava um bocadinho de ar fresco. E já sabe, nos dias de maior calor o que é que deve fazer? Evitar andar na rua nas horas de maior calor, vestir roupas de cor mais clara e largas, não se esquecer do chapéu de abas largas, os óculos de sol e também do protetor solar fator 30 ou 50. E colocar de duas em duas horas. Dito isto, vamos saber porque hoje já está de regresso a nossa querida Ana, depois do seu descanso merecido. Bom dia, Ana. Quais os destaques tens para nós neste primeiro bloco informativo?
1: Olá a todos, muito bom dia. Seria melhor dia se eu não estivesse constipada, mas contingências provocadas pelo calor. É verdade, o calor também faz com que as pessoas se constipem, porque está muito calor, ligam-se os ares condicionados e depois traduz-se nestas situações. Estou de regresso e é bom estar de regresso. Uma boa semana de trabalho para ti, Sofia. Esperemos que os nossos ouvintes colaborem e que venham em massa participar novamente nas duas horas de programa. Bem, sei que devem ter sentido muito a falta de duas horas e também do programa da tarde. Posto isto, vamos às notícias. Os combustíveis sobem esta segunda-feira. A Proteção Civil diz que há risco de novos incêndios no interior nos próximos dias e, por causa disso mesmo, a GNR reforça prontidão e patrulhamento em todo o país.
0: Obrigada, Ana, e também te desejo um bom regresso e uma boa semana. Oxalá que tragas até nós boas notícias. Já a seguir aos compromissos publicitários, Jornal das 8h30 da manhã, não nos perca de ouvir.
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0: 8 horas com 35 minutos, vamos às notícias, uma edição de Ana Varela.
1: Bom dia. O preço dos combustíveis volta a subir esta segunda-feira, depois das quedas registadas nas últimas semanas. Na sexta-feira, o Automóvel Clube de Portugal estimava um aumento de 3 cêntimos no gasóleo e 2 na gasolina. No entanto, o governo decidiu reduzir o imposto sobre os produtos petrolíferos para aliviar o aumento. Aplicado o desconto, a subida deve rondar os 2,3 cêntimos por litro no gasóleo e 1,5 cêntimo na gasolina. Os preços dos combustíveis continuam a ser pressionados pela guerra no Médio Oriente, que envolve ataques entre Estados Unidos, Israel e Irão. O conflito levou ao bloqueio do Estreito de Hormuz, uma rota estratégica por onde circula cerca de 20% do comércio mundial de petróleo e gás natural. Pode consultar os preços dos combustíveis na sua zona através do Observatório de Preços da Direção-Geral de Energia e Geologia, isto porque os preços podem variar de posto de combustível para posto de combustível, mesmo até dentro da mesma cadeia, ou seja, da mesma marca. O preço pode variar mediante o lugar de

implantação do respectivo posto. Mais de uma centena de concelhos do interior, norte e centro, estão hoje em perigo máximo de incêndio, bem como 10 concelhos dos distritos de Évora, Beja e Faro, segundo o IPMA. Os concelhos em perigo máximo de incêndio pertencem aos distritos de Braga, Vila Real, Bragança, Viseu, Guarda, Santarém, Castelo Branco, Coimbra, Leiria, Porto Alegre, Évora, Beja e Faro. O IPMA colocou ainda em risco muito elevado e elevado todo o restante território de Portugal continental, à exceção de 19 concelhos dos distritos de Leiria, Lisboa, Coimbra, Porto e Aveiro, numa altura em que Portugal enfrenta uma onda de calor. O perigo de incêndio rural determinado pelo IPMA tem 5 níveis, que vão de reduzido a máximo, e os cálculos são obtidos a partir da temperatura do ar, da umidade relativa, da velocidade do vento e da quantidade de precipitação nas 24 horas anteriores. Por causa do tempo quente, o IPMA pôs os distritos de Bragança, Guarda, Castelo Branco e Porto Alegre sob aviso vermelho até às 23 horas de hoje, passando depois a laranja até às 9 da manhã de quarta-feira. Mas colocou também Viseu, Évora, Faro, Vila Real, Setúbal, Santarém e Beja com aviso laranja até às 9 da manhã de quarta-feira. Já Porto, Viana, Lisboa, Leiria, Aveiro, Coimbra e Braga vão estar sob aviso amarelo por causa do tempo quente até às 23 horas de hoje. Ora, e por causa de toda esta conjugação de fatores... Perdão. José Ribeiro, segundo comandante da Autoridade Nacional de Emergência e Proteção Civil, disse este domingo que o interior apresentava valores excepcionais de propagação de incêndios, caso eles venham a ocorrer. Mantém-se vento forte nas terras altas, que tem trazido dificuldades extremas na supressão de incêndios rurais, assim disse no briefing deste domingo. José Ribeiro falou de condições extremas relativamente à velocidade de propagação, nomeadamente no interior do país, e em concreto na zona das Beiras. As previsões meteorológicas, disse o segundo comandante da Proteção Civil, apontam para instabilidade atmosférica nos próximos dias, que se estende praticamente a todo o território nacional. E esta instabilidade pode trazer também situações de complexidade, porque se trata de trovoadas secas. O comandante José Ribeiro confirmou que os próximos dias serão complexos, fruto das condições meteorológicas que se mantêm severas. E continuando ainda, falando sobre esta temática dos incêndios e tendo em conta toda esta conjugação de fatores, perante as previsões meteorológicas que apontam para então agravamento significativo do perigo de incêndio rural, a GNR reforçou o seu compromisso com a proteção das populações e a salvaguarda do património natural, mantendo o dispositivo em total prontidão e focada no cumprimento rigoroso das medidas de proteção e segurança em todo o país, desde o início do ano, e com o objetivo de apoiar cidadãos na proteção das comunidades, a GNR desenvolveu um intenso esforço de proximidade no terreno e, no âmbito desse policiamento preventivo, a GNR realizou 4.680 ações de sensibilização junto das populações e sinalizou mais de 8.500 situações, prestando aconselhamento necessário aos proprietários para mitigar riscos antes da chegada dos meses mais críticos. Concluída esta primeira fase de forte proximidade e sensibilização, agora a GNR passa para as ações de monitorização e fiscalização. Assim sendo, a atuação dos militares vai agora acompanhar o cumprimento das normas de segurança no terreno, garantindo que o esforço coletivo se traduz numa redução efetiva do risco de ignições rurais. Esta operação procura a garantir uma resposta na prevenção, vigilância e detecção precoce de incêndios rurais, a proteção das populações e a salvaguarda do património florestal. Apesar da total prontidão, a capacidade de vigilância da GNR, o sucesso da prevenção depende do comportamento responsável de cada cidadão e do respeito pelas medidas de proteção em vigor. Até ao dia 3 de julho, a GNR tinha detido 134 cidadãos pelo crime de incêndio. A análise das causas revela que a esmagadora maioria das detenções está associada a comportamentos desadequados no uso do fogo, nomeadamente o uso negligente. Muitas vezes não é com intenção que se fazem estas coisas, mas por negligência. Assim,
A GNR recorda que nos dias em que o risco de incêndio está nos níveis muito elevado ao máximo, é estritamente proibido fumar, fazer lume ou fogueiras nos espaços florestais e agrícolas,

realizar queimas ou queimadas sobrantes, lançar foguetes e balões de mecha acesa, fumigar ou desinfestar apiários, exceto se os fumigadores possuírem dispositivos de retenção de faúlhas e circular com tratores, máquinas e veículos de transporte pesados que não possuam extintor, sistemas de retenção de faúlhas ou faísca e tapa-chamas nos tubos de escape. Termino só a dizer que todos devemos ter consciência dos perigos que enfrentamos e agir em conformidade, ou seja, sermos todos agentes de proteção civil.

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2: E depois das notícias, vamos à música. Bom dia, uma excelente segunda-feira para si que está desse lado. E não se esqueça, todos somos agentes de proteção civil, devemos olhar por nós e pelas nossas coisas.

0: Das 9 ainda dá para ouvir Marisa com o tema Casa, os Ator e os Vizinhos.
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0: Continua nos 99.1 FM ou radioelmo.com. Esta semana os discos pedidos já têm duração de 2 horas. Portanto, a partir das 10 conto com a sua vontade de participar, com o seu gosto musical.

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1: Bom dia, são 9 horas.
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9:26, está no ar as manhãs interativas, já a seguir aos compromissos publicitários. Vou-vos deixar os primeiros apontamentos informativos a marcar a atualidade nacional e internacional.

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6: Olá, caros ouvintes, bom dia mais uma vez. Devem estar a ouvir um barulhinho de fundo, mas eu não consigo estar aqui nos estúdios sem, portanto, a ventoinha ligada. Peço-vos compreensão. Como bem sabem, está calor em todo lado e vão assim ouvir um bocadinho mais de barulho, mas já sabem do que é. Vamos lá aos destaques informativos das capas dos jornais de hoje. Começo pela capa do Público Mundial. Portugal e Espanha em Dallas. Quem vai tomar conta da bola? Olhe, honestamente, oxalá que seja Portugal. Vamos a outro destaque informativo. Despesas do CNS com medicamentos oncológicos triplica em 10 anos. A crescente investigação na área oncológica terá gerado tratamentos mais eficazes, mas também uma fatura cada vez maior. No ano passado, o país pagou 854 milhões de euros. Exames do secundário. Petição pede isenção de custos na revisão dos testes. Ainda outro destaque no Jornal Público, linha do Algarve, mais comboios e todos elétricos a partir do dia 19. Ainda trabalho, especialistas querem inteligência artificial no centro da reforma laboral. E ainda em destaque no Jornal Público, 250 anos dos Estados Unidos da América, nenhum país fez mais bem ao mundo, diz Trump em festa comício. JN. Grande destaque para a nossa seleção. A seleção é a minha casa. Fico nervosa nestes jogos, confessou a mãe de Bernardo Silva. Portugal desafia favoritismo espanhol e o segredo pode estar no miolo. Ronaldo ataca críticos e pede fé na equipa. Outro destaque, mulheres ganham menos 244 euros do que os homens para cumprir as mesmas tarefas. A diferença salarial tem vindo a esbater-se nos últimos anos. Atividades ligadas à saúde e apoio social são as mais penalizadoras. Duas irmãs encontradas mortas em estufa na Póvoa de Varzim após golpe de calor. Tinham 75 e 72 anos, vendiam hortícolas na Feira da Estela.

Reforma, aliás, segurança social, reformados e pensões a dobrar já na quarta-feira. Vamos a outros destaques do Jornal Correio da Manhã. Dívidas milionárias. Caixa penhora reembolso de IRS a Joé Berardo. Ainda no Correio da Manhã, vítimas do monstro sem indemnização, quase 10 anos após o massacre na Beira. Pedro Dias, sem dinheiro nas contas, não pagou verba a que foi condenado. O GNR sobrevivente não consegue voltar ao serviço. Destaques do Diário de Notícias. 4 de julho, com eleições à vista, Trump diz que o comunismo é ameaça mortal aos Estados Unidos. O calor, técnicos do INEM e médicos criticam falta de meios, aliás. Incêndios, onda de calor trouxe fogos mais cedo a Portugal e outros países do sul da Europa. E 4 em cada 10 portugueses dizem estar pior do que há um ano. O custo de vida mostra um agravamento da percepção da situação económica das famílias. 63% acreditam que vão continuar a piorar até o final do ano. São estas as primeiríssimas informações nesta segunda-feira, 6 de julho. Como bem sabe, nas tardes da Elma, às 4h30 da tarde, dou-vos, portanto, os destaques da informação que marcam o dia, a atualidade informativa. Até lá, muito vai acontecer aqui nos 99.1 FM ou radioelmo.com. A seguir, às 9h45, portanto, até lá, música, é claro. A rádio não sobrevive sem música. Às 9h45 temos as previsões diárias com Maria Helena Martins. Às 10 da manhã eu dou início ao programa. Aquele em que pode ligar, pedir e dedicar a música que mais gostar. É isso mesmo, diz que os pedidos de hoje começam às 10 da manhã. Espero pela sua vontade de escolher uma musiquinha neste início de semana com tanto calor. Olhe, espero que seja ao menos uma manhã bastante divertida. Conto convosco.

0: Estivemos a ouvir Miguel Araújo, Lá Vai Sofia. E antes das previsões diárias com Maria Helena Martins, vamos ouvir Mika, Relax, Take It Easy.
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0: Começamos com Virgem, que está com os enamorados e que significa que terá de tomar uma decisão importante. Que seja muito bom para si, o número da sorte é o 6. Já Carneiro, As de Paus, que lhe diz para agir de forma dinâmica e criativa. Você é capaz, sim senhor. O número da sorte é o 23. Já Gêmeos, 6 de Paus, que anuncia ganhos financeiros. Que bom! E o nosso número da sorte é o 28. E agora falo especialmente para os nativos de um signo que hoje está em alta. Olá lá! Esse signo é Caranguejo. Está com o Rei de Espadas, que indica que a sua autoridade estará em destaque. E o número da sorte é o 10. Já Aquário, 7 de Copas, que anuncia sonhos premonitórios. Esteja atento, tome nota dos sonhos de manhã, assim, com um papelito, uma caneta. Pois, pois, faça isso, que é muito bom. E o número da sorte é o 43. Agora Sagitário, 8 de Espadas, que significa que alguém está a ser cruel consigo. Ou pode estar a ser, não é? Portanto, proteja o seu coração. E o número da sorte é o 8. Vamos saber como está o signo Touro. Está com a Temperança, que o aconselha a cultivar o equilíbrio. O número da sorte é o 14. Já Escorpião, 4 de Ouros, que anuncia uma boa fase para avançar com os seus projetos. Que bom, vai em frente. O número da sorte é o 4. Agora Leão, 8 de Copas, que lembra que a sua felicidade só depende de si. Pense nisto. O número da sorte é o 44. E agora vou falar especialmente para os nativos de um signo que está numa fase mais exigente. Esse signo é Peixes. Está com o julgamento que anuncia um novo ciclo na sua vida. Que seja muito, mas muito bom. O número da sorte é o 20. Balança com a Torre, que significa que algumas das suas ideias podem estar erradas. Ponha essa hipótese. Terá que refazer os planos. O número da sorte é o 16. Capricórnio, está com a ermita, que indica que as respostas que procura estão dentro de si. Não as procure fora, está bem? O número da sorte é o 9. 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
5: Bom dia, são 10 horas.
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1: É isso mesmo. A partir de agora as linhas estão disponíveis para si para participar no programa Discos Pedidos. Vê se arrancamos a semana da melhor maneira. Espero que estejam todos de boa saúde, com boa disposição. 271-413-310, 96-722-2212 ou 917845-008. São os números que lhe permitem ligar, pedir e indicar a música que mais gostar. Também pode participar através de mensagem. 4 participações por hora, já sabe, nem mais nem menos. Venha daí e participe.

0: Ora, então as linhas estão disponíveis para si. Espero que esteja de boa saúde e que tenha muita vontade de pedir aqui uma musiquinha na sua rádio. Olá, bom dia, Anabela.
1: Bom dia.
0: Bom dia, já sei que estás bem disposta. Estás preparada para mais uma semaninha?
1: É verdade.
0: Com muito calor. Já está um calor a esta hora, imagina logo à tarde. Ai, ai. Mas pronto, olha, temos que beber mais água, não é, Anabela?
1: Pois é.
0: Temos que beber mais aguinha.
1: Olha, até misturo com outra coisa.
0: Oh, Anabela, pediste...
1: Com groselha.
0: Ah, tu gostas de beber água com groselha?
1: Pois.
0: Ah, mas olha, na minha opinião, fica um bocadinho doce. Ou não?
1: Ora, também eu é falta de açúcar.
0: Ah, tens falta de açúcar. Pronto, então, pronto. Eu tenho que ter cuidado, olha, vês? Não é verdade, tenho que ter cuidado. Olha, o que não temos de ter cuidado é com a música, porque essa está sempre bem, não é? Na nossa vida, não é, Anabela?
1: É, eu quero agradecer as pessoas que todas as sexta-feiras me deram os parabéns.
0: Muito bem. Na sexta-feira celebraste mais um aniversário, não foi, Anabela? Foi um dia feliz?
1: É, foi.
0: Ainda bem.
1: É, como todos os anos.
0: Ainda bem, Anabela, porque tu mereces. Bem, nesta segunda-feira pediste eu quero bem à minha sogra, quem dedicas?

0: bom. Conceição do Sagrado, a Conceição do Penaforte, Oceano do Penaforte, a Pina de Paula e a Esmeralda das Terras e o resto dos 20 participantes. E o meu marido e as minhas duas queridas cunhadas, uma esteve cá ontem, e para o resto da família, para o primo Fausto, também desejamos parabéns, e dois beijinhos para vocês as duas, e boa semana.
1: Muito obrigada, um beijinho, uma boa semana também para ti, Anabela. Do outro lado tenho o Sr. Antero, da Quinta dos Bernardos, que me pediu Marco Paulo. Olá, bom dia.
2: Bom dia, Lívia Sofia, que alegria!
1: Então, bem disposto?
2: É bem, fazemos possível, sim, por isso, uma
1: Tem que
2: cada vez.
1: ser! Há uma coisa que eu já aprendi: se nós mostrarmos ao mundo que somos, portanto, atrair coisas positivas, se formos positivos, as coisas boas aparecem.
2: É, mas nós neste mundo não somos ninguém, Sofia, vai tudo, nós vamos sem nada.
1: Pois não, não, pois, e é bem verdade, mas enquanto cá estamos, ao menos que possamos
2: É
1: viver
2: verdade,
1: bem, não é?
2: convivência vale muito.
1: É isso mesmo. A quem dedica este tema de Nossa Senhora,
2: Olha,
1: Senhor
2: em primeiro
1: Antero?
2: lugar, à minha esposa, com muito amor e carinho, a toda a minha família, à minha cunhada Manuela Machado e França e família, para o Bruno de Almeida e família, para a Anabela e Luís das Fecheiras, na guarda aqui para mim também, para a Paula Pereira Baragão, que é a minha cunhada família, para todos os ouvintes e participantes, e para a família da família Venâncio, que também são boa gente. E para as meninas da Rádio Nova. Então, onde é que está a notícia?
1: Olha, está muito bem, está aqui pertinho de mim, está aqui
2: Então,
1: com alguns afazeres que tem que.
2: um beijinho para ela e para vocês também. Então,
1: Muito obrigada, até logo!
2: e um beijinho a quem me quer bem e dois a quem me quer mal.
1: Senhor Antero, até logo! Continuação de uma boa segunda-feira, obrigada. Como sabem, eu aqui. É assim, quando estou deste lado, tento atender o máximo de participantes possível, o maior número de participantes possível, e acho que assim até tem corrido bem, duas em duas participações para depois.

0: as linhas fiquem disponíveis mais depressa. Já sabe que vai ter que ter um bocadinho de paciência, porque normalmente há sempre muita gente a participar no nosso programa, mas olha, quem persiste, quem insiste, e às vezes colhemos, portanto, os nossos frutos, digamos aqui numa metáfora, mas quanto mais vezes ligar, mais probabilidade tem que entrar, portanto, no nosso programa e pedir uma musiquinha. Venha daí que eu, com todo o gosto, falarei convosco e passarei as musiquinhas. São 10 horas com 9 minutos, está no ar o programa Discos Pedidos, 271-413-310-96, 722-2212 ou 91785-008.
1: Pelo barulho, ela está chegando.

0: Olá,
1: Sofia.
0: como está? Bem disposta?
1: Bem disposta, só que faz muito calor.
0: Pois é, está muito calor, tem que ter cuidado, tem que nas horas de maior calor ficar em casa, é
1: Ah,
0: melhor.
1: mas hoje é o contrário, vou sair.
0: Ai, vai sair? Pronto, então se vai sair, leve água consigo, chapéu e dos óculos de sol, se possível, está bem?
1: Tá bem.
0: Tem que se proteger. Minha querida, vamos ouvir um passarinho a quem vai dedicar.
1: Aos meus filhos, meus cunhados, meus irmãos, meus sobrinhos, toda a família, todos os participantes e ouvintes. E para vocês aí, as três.
0: Muito obrigada, agora somos quatro. Isto a
1: Já são
0: família.
1: quatro?
0: É verdade. Então
1: Poxa,
0: nós.
1: então aumentam cada dia mais.
0: É verdade, mas a nossa querida Letícia já nos diz adeus esta semana. Mas esta
1: Ah!
0: semana, até sexta-feira, somos quatro. Então vou
1: Ah!
0: apresentá-los. Sou eu, a Ana, temos a Letícia e temos o Eduardo.
1: Ah, está bem,
0: Sabe o que é
1: então.
0: que eu lhe digo? O Eduardo vai sair daqui com os cabelos todos em pé. Com tanta mulher não vai ser fácil.
1: Então, beijinhos para todos.
0: Obrigada, Dona Isabel. Um beijinho. Pois é, a Rádio Elmo tem neste momento dois estagiários. Um em comunicação multimédia e um outro em jornalismo. Já viram que sorte nós temos? Olá, bom dia, Senhor Fausto.
2: Bom dia,
0: Isto é uma malta
2: Sofia.
0: muito jovem. Esta rádio cada vez cativa mais jovens. Já viu?
2: Está tudo
0: Está bem disposto?
2: bem? Sempre bem disposto,
0: Ainda
2: nunca
0: bem.
2: pior.
0: Ora, isso é que é preciso, que a gente ande bem animada.
2: Sexta-feira faço anos.
0: Eu sei, Sr. Fausto, eu já apontei aqui, que é para eu não me
2: Já
0: esquecer.
2: apontou.
0: Já apontei, pois com certeza. Não se preocupa. Vê se eu no dia não me esqueço, porque eu sou menina, às vezes me esquecer. Sabe que eu sou daquelas pessoas que como muito queijo. A memória às vezes foge-me. Mas já está apontadinho, Sr. Fausto. Vamos ouvir neste programa de segunda-feira, Rancho Flor do Campo, Trigueirinha, a quem dedica.
2: Olha, para a Cristina, para a Zidela, para os potinguistas, para os das todos, para o Zoar das Chãs, para o meu primo Luís das Feixendas e para a Anabela, para o Luís das Gouveias, para o Sr. Antero, para o José Carlos Valdemoro, para a Ana da Papelira da Amadora, para a Paula de Valdemoro, para o José António, para o Sr. José António da Moita, para o Sr. Morgado de Pinhel, para a Dona Nina de Paula, para a Dona Ana da Moscatela, para a Dona Emília de Pinhel, para a Dona Preciosa de Coimbra, para a minha amiga, para o meu amor, para a Dona Ismael dos Abastelhos, para o nosso João Drão e para a Dona Conceição do Salgueiral. E um beijinho e para as três, e um grande abraço aí para este senhor.
0: Ora, muito obrigada. É um rapaz, ainda é jovem, Sr. Fausto. Olhe, muito obrigada por ter participado. Um beijinho grande. Até logo à tarde.
2: Até logo à tarde.
0: Obrigada, até logo à tarde.

0: E vou atender o Sr. José António, que é o último participante antes da habitual pausa para ouvirmos as notícias. Olá, bom dia!
1: Olá, muito bom dia!
0: Bom dia! Então o que anda a fazer esta semana? Diga-me lá.
1: Ando, olha, a fazer as juntas do azulejo.
0: Ah, muito bem! Cozinhas. É, pois, tem que ser, não é? Para o trabalho ficar bem feito. Então está animadinho, diga-me lá.
1: Diga, diga.
0: Se está bem animadinho, está tudo ok?
1: Sim.
0: Ainda bem, mais uma semana, não é?
1: É uma semaninha de mais com este calorzinho.
0: Ai, meu Deus, este calor é que nos mata um bocado, mas pronto, olhe, temos que aguentar. Nós também somos seres inconformados, ó Sr. José. Se está muito frio é porque é muito frio, se está muito calor, porra, ninguém nos entende, ninguém nos entende. Pronto, é assim.
1: Faz parte da vida.
0: É, faz parte, somos

0: assim muito, muito resmungões. Vai, eu falo por mim, sou um bocadinho. Mas também sou simpática. Não sou? Diga lá.
1: Pelo menos.
0: Ah. Tentamos. Olhe, não é por nada, senhor José, mas esta rádio parece que só atrai pessoas e malta animada. É o que eu lhe digo. Temos aqui
1: Por isso
0: dois
1: é que é uma
0: estagiários
1: rádio para os jovens.
0: espetaculares. Espetaculares. A nossa Letícia está hoje a trabalhar aqui ao pé de mim, está a fazer outros está com outros afazeres, mas eu estava a dizer só malta fixe e ela começa a se rir. Está a ver como é que eu lhe digo que são um jeito animado e simpática? Isto é assim. Isto é uma rádio com um valor assim incalculável. Vocês nem sabem. Ó, senhor José, pediu-me Júlio Iglesias, já estou a falar demais. A quem é que
1: Não está
0: dedica?
1: não. Para as netinhas, para o neto, para as noras, para os filhos, para a esposa, um abraço para o João Bombeiro. Para si, para os seus, para quem trabalha nessa magnífica rádio, para a menina que está de férias.
0: Já voltou! Já cá
1: Já
0: está!
1: voltou?
0: Já!
1: Então, beijinho para ela. E bom apetite para o almoço.
0: Obrigada, senhor José, peço desculpa, mas eu converso muito, eu estou na profissão certa, é assim a vida, falamos muito, falamos acho que às vezes um bocadinho melhor do que outras vezes, mas tentamos
1: Faz parte da
0: sobretudo que
1: vida.
0: vocês se sintam bem na nossa sintonia. Esse é o nosso propósito. Olha, um beijinho grande. Até logo à tarde.
1: Igualmente para si.
0: Obrigada. É assim, esta maltinha, eu falo demais, eu faço, eu gabo-me, a mim, à equipa, porque acho que nós merecemos. Eu acho que nós somos assim uma equipa, não é por nada. Espetacular. Olhem, olhem, olhem só. Ouçam-me. Podem contar connosco para vos informar, de tudo e mais alguma coisa. Desde atividades de lazer, de turismo, tudo, tudo, tudo, tudo. Ainda por cima, vos damos música. Querem melhor? Eu acho que não. Por isso mesmo, depois das notícias, espero por si e pela sua vontade de participar no programa Discos Pedidos de hoje.

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1: Dez horas com 33 minutos, fazemos uma pequena pausa no programa Discos Pedidos para ouvirmos as notícias locais e regionais. Olá, mais uma vez.

0: mesmo. Muito bom dia, Ana. Quais as notícias que tens para nós a esta hora?
1: Olá a todos, mais uma vez muito bom dia. Começo com uma informação de Pinhel. Para quem precisa de circular na Rua da República e na zona envolvente à obra onde está a decorrer, para realizar o novo mercado municipal. Por causa das obras que estão então a decorrer, o município informou já no final da semana passada, penso, e também está novamente a recordar, que durante o dia de hoje há constrangimentos no trânsito, naquela envolvente, constrangimentos estes que vão acontecer até bem perto das 5 da tarde e que podem mesmo levar ao corte da Rua da República, inclusivamente. Portanto, antes de procurar circular por lá, lembre-se desta informação e circule por vias alternativas para ser mais fácil a circulação, então, na cidade. Lembro que o mercado municipal é uma obra que está a decorrer desde o início do ano e que vai permitir que os pinhelenses tenham um espaço requalificado, quer seja para compras, para mercado municipal, quer seja depois também para aproveitamento de espaço para a cidade. Sobre a meteorologia, as condições meteorológicas estão agravadas, há risco de incêndio considerável, há muitos concelhos da nossa região que estão em risco máximo de incêndio rural, nomeadamente no distrito da Guarda, grande parte dos concelhos é nestas circunstâncias que se encontra. Mas por todo o país são muitos os concelhos de diversos distritos que enfrentam estas contingências meteorológicas. Por causa dessa situação, ontem José Ribeiro, segundo comandante da Autoridade Nacional de Emergência e Proteção Civil, deu conta de que as condições estão muito severas e que pode haver propagação muito rápida de incêndios. Portanto, o ideal é que eles não venham a acontecer e nesse mesmo sentido também a GNR vem lembrar que está a aumentar a vigilância e que há um conjunto de situações que são proibidas, nomeadamente fumar, fazer lume ou fogueiras em espaços florestais e agrícolas, realizar queimas ou queimadas de sobrantes, não é permitido lançar foguetes e balões de mecha acesa e é também proibido circular com tratores, máquinas e veículos de transporte pesados que não possuam extintor, sistema de retenção de faúlhas ou faíscas e tapa-chamas nos tubos de escape. Também não é permitido utilizar motorroçadoras, grades de discos, destroçadores todos devemos ter comportamentos que não ponham em causa a segurança da floresta e depois, consequentemente, também a segurança de todos nós. Reforço uma vez mais aquela frase que tantas vezes nós aqui dizemos: vamos todos ser agentes de proteção civil.
0: Obrigada, Ana. Reforçar a ideia que nos últimos tempos tem sido notícia que as pessoas são detidas muitas vezes por fazerem trabalhos agrícolas e inconscientemente depois propaga-se e começa, portanto, a propagar-se o fogo. Por isso, tenha o máximo cuidado e já sabe, nestes dias deve evitar fazê-lo, porque estamos mesmo sob aviso vermelho mais grave de todos os níveis do IPMA. Estamos com perigo muito elevado e máximo de incêndio, portanto, vamos todos ser, como a Ana bem diz, agentes de proteção civil. É o ponto final da síntese da informação. As notícias estão de regresso ao meio-dia e meio. E já a seguir aos compromissos publicitários, vou dar continuidade ao programa Discos Pedidos. Conto consigo.
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1: Através de mensagem só há possibilidade de mais dois pedidos, porque tenho o pedido do Luís Ramos e também o pedido da Maria de Valdujo. Portanto, se quiserem participar por mensagem, só há possibilidade de mais duas participações nesta hora. Mas a Cristina é a minha próxima participante e quer falar um bocadinho comigo e eu contente que fico. Olá, bom dia!
2: Bom dia!
1: Está bem disposta?
2: Está tudo.
1: Tem que ser. Vamos ouvir.
2: Tem que ser,
1: não é? Uma semana com muito calor, mas pronto, temos que aguentar. Começaram a que horas? Às 6 da manhã, Cristina?
2: Sim.
1: Pois tem que ser, porque por volta das 2 fazem, portanto, o término do dia e vão para casa, não é? Senão não se aguenta com tanto calor. O vosso trabalho é muito exigente. Não, nem quero imaginar. Se eu até tenho calor aqui, que não me está a bater agora ao sol, imagino vocês. Mas estão sempre bem dispostos, não é verdade? Faça chuva, faça sol. Vamos ouvir uma música animada dos Irmãos Coragem, a quem vai dedicar?
2: Vou dedicar para o meu marido, para os meus filhos, para o grupo que anda com ele na pista, aqui para o pessoal do Sairão, para a agricultura no momento, e um beijinho para a menina da rádio.
1: Muito obrigada, um beijinho, até logo, até amanhã.
2: Obrigada,
1: um beijinho, obrigada. A seguir ao pedido da Cristina, vamos ouvir o pedido do Luís Ramos, que me pediu a Leandro, quem sabe, para dedicar à sua esposa, também a todos os ouvintes e participantes, e com um bom dia para toda a gente. Muito obrigada.

0: Custou só de imaginar. Dona Emília, pedimos quatro menes. É eu no meio delas. A quem dedica?
1: Vou dedicar aos meus filhos, às minhas noras, aos meus netos, com um beijinho grande para eles, para as senhoritas Gouveias, para a Dona Ivone, espero que esteja melhor, para a Leonora, para a Primora. Não tenho ouvido o meu Primora, gato.
0: Não tem participado, não sei se, não, se é porque ele não quer ou se é porque não está bem, não sei. Senhor Morgado, se não está a ouvir, ligue-nos. Espero que esteja tudo bem consigo.
1: Para a Ana Varela, para ti, para a Anabela, para a Dina de Paula, para a senhora Ana da Mesquitela, para o senhor Francisco Nunes, para a Preciosa de Coimbra, a senhora Fausto Amadora, para o meu primo Paulo. Um beijinho para todos e até logo à tarde.
0: Muito obrigada. Ah, sim, senhor. Esta semana diz que os pedidos das 10 ao meio-dia e pedindo e ouvindo das 3 às 4. Um beijinho, Dona Emília. Até logo.
1: Um beijinho para todos.
0: Obrigada. Adeus. A seguir aos 4 menos vamos ouvir Zé Amaro. Feliz aniversário, a pedido da Maria de Valdujo, que dedica este tema musical ao seu netinho que faz hoje anos e diz-lhe que deseja-lhe muitas felicidades, muita saúde e dedica também este tema musical a todo o mundo. E a terminar a primeira hora do programa vamos ouvir Bárbara Bandeira com o tema Manel, a pedido do Manuel da Guarda, que pede para ouvir.

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1: Está no ar a segunda hora do programa. As linhas telefónicas estão disponíveis para si. 271-413-310-96-722-2212 ou 91-7845-008.

0: E já tenho, isto é que foi, ligou nem há um minutinho. Olá, bom dia, Bina.
1: Bom dia, alegria.
0: Então, bem disposto, bem disposta?
1: Estou sempre bem disposta.
0: Estava aqui a escrever Roberto Carlos e disse bem disposto. Ele, olha, lá estará no outro plano. No outro plano. Oi? Não sei se está vivo ou não, agora é que deu-me uma branca. Roberto Carlos, ainda está vivo, ai, valha-me a Deus. Já queria matar o homem, valha-me a Deus. A nossa querida Letícia deu-me aqui uma ajudinha, disse-me logo assim, sim, está vivo, tipo, se é menos, é segunda-feira, desculpem, estou toda queimadinha do cérebro com este calor. Eu não dormi nada com este calor. E a Bina, conseguiu dormir? Conseguiu dormir com este calor, a Bina?
1: É de uma boa, eu não.
0: Pois nem eu. Valha-me Deus, depois fico aqui com os neurónios todos queimadinhos. Então está bem dispostinha, apesar de não ter dormido bem.
1: Acha que não estou bem disposta cá com 4 netos?
0: Ah, já tenho os netinhos todos aí. Ah, caramba. Olhe, se eu soubesse nem lhe tinha feito esta pergunta, claro, obviamente
1: então,
0: que sim.
1: Isso nem se pergunta, é assim, agora que eu vou descansar.
0: Olha uma coisa, então o que é que gosta mais quando está com ele? É deles? É brincar com eles ou como é que é? Quais é que são aí as rotinas com os netinhos, Bina?
1: Ai, meu Deus.
0: É acordar cedo e fazer logo a comidinha, não é? Um gosta de uma coisa, tu gosta de outra.
1: Quando estou a fazer com 4, não é fácil.
0: Ai, meu Deus.
1: E depois... que tem 2 anos.
0: Pois é, e depois normalmente não gostam todos da mesma coisa. Eu acho que há uma coisa que é unânime. Os geladitos, não será?
1: Ah, mas não pode ser toda hora.
0: Pois não, mas eu também já fui criança e a Bina também. Bem, sabemos que um geladito cai sempre bem.
1: Na minha altura não havia.
0: Não havia, nem daqueles de gelo.
1: Pouquinho.
0: Poucos, não é? Agora é que nós estamos muito mal habituados. Pois é, antigamente havia mais dificuldade. Mas ainda bem que consegue dar aos netinhos aquilo que não lhe conseguiram dar a si.
1: Pois,
0: já viu?
1: Também dou.
0: É, eu sei bem que sim.
1: Tento dar.
0: Claro, e miminhos também, não é, Bina?
1: Às vezes.
0: Olha, ter casa cheia, isto é que é, hein? Que felicidade.
1: Claro
0: que
1: sim.
0: Felicidade. Pediu-me Roberto Carlos, só vou gostar de quem gosta de mim. Eu até pensava que... Olha, eu fiz confusão com o Roberto Leal, peço desculpa, é segunda-feira, perdoem-me. Já estava a pensar que o senhor estava nas outras dimensões. Não, ainda está aqui neste mundo. E bem que canta com a idade que tem, ó, Bina. Não acha?
1: Que canta,
0: é verdade. Então a quem dedica este tema musical?
1: Olha, em primeiro lugar vai aqui para a minha netinha Lara, para a minha mais pequenina, que ela anda aqui numas afadigas, aqui com os fogões, a fazer o jantar para o almoço para a avó.
0: Muito bem.
1: Anda aqui nos trabalhos, coitadinha. Em primeiro lugar vai para ela. Em segundo lugar vai para o neto da Dona Maria de Valdujo, que está de parabéns. Eu penso que deve ser o filho da filha da Sónia. Mas se não é, também parabéns para a mãe, para a avó, para a minha filhada preciosa, vai para o meu filhado Zé, vai para a Dona Emília, vai para a Dona Ivone, vai para o Sr. Morgado, que não sei o que se passa com ele, vai para o Sr. Fausto, vai para o Sr. Luís, vai, olha, para todos os ouvintes e participantes que estejam a ouvir esta emissão.
0: A ver se eu sei o nome ainda dos netinhos. Soraya, Patrick, Lara e falta-me uma.
1: Soraya, Patrick, Lara, Iris...
0: Iris, eu a Iris. Um beijinho para os 4 e um beijinho também para a avó babada. Fiquem
1: Iris,
0: bem. Um
1: Iris,
0: resto, um bom dia. Obrigada, Bina, por ter participado. Um beijinho grande. Vamos ouvir Roberto Carlos. Só mesmo eu. É só mesmo eu. Só mesmo a minha cabecinha. Não sei que confusão é que eu fiz, peço desculpa. Não quero aqui de todo tirar a voz aos nossos artistas. Pelo contrário, eu quero passar muita música. Venha aí daí. 271-413-310, 96-722-2212 ou 917-845-008. Faça como a Bina e peça uma musiquinha aqui na nossa emissão.

0: E vou atender a minha próxima participante. Olá, bom dia, Alice.
1: Bom dia.
0: Bom dia, bom dia. Minha querida, sei que anda à apanha de mirtilo, não é?
1: É, é.
0: Anda aí muita gente a acompanhá-la ou não?
1: Anda aqui muita gente, anda cá muita gente. Nós e mais outras equipas que andam para aqui.
0: Mas olha, eu tenho que lhe perguntar porque eu sou muito cusca. É, é um defeito de profissão porque os jornalistas fazem muitas perguntas. E pronto, olha, é assim. Então, mas Alice é de onde?
1: Eu sou de Valon. Bom dia.
0: Estou-me a ouvir pelo telemóvel. Esqueça agora a internet. Ouça-me só pelo telefone.
1: Sim, sim.
0: De onde nos ouve, minha querida? De onde é que é a Alice?
1: Aqui muita gente.
0: Alice, ouça-me só pelo telefone, porque normalmente...
1: Sim, sim.
0: Ouça-me só pelo telefone, pode ser?
1: Eu estou a ouvir,
0: Esqueça um bocadinho a internet, que normalmente está atrasadita. Então ouve-nos onde?
1: O telemóvel que não é meu.
0: Pois. Então ouça-me só pelo telefone e esqueça lá a internet agora. De onde é que a Alice é? Em que terra?
1: Eu sou de Valongo dos Azeites.
0: Valongo dos Azeites. E como é que descobriu a nossa rádio?
1: Onde houve aquele assassinato há uns anos.
0: Ai, esqueça lá isso, que nós agora só falamos de coisas boas. Lembro.
1: Sim, sim, pronto, eu sou daí.
0: Pronto, olha uma coisa. Tu e como é que descobriu a Rádio Elmo, que eu sou muito curiosa?
1: Porque andava na equipe e começaram a ouvir.
0: Ah,
1: eu
0: logo
1: vi.
0: É assim, normalmente quando há boa disposição as pessoas gostam, falam umas com as outras, não é? De outros grupos e pronto. Depois chega-se à conclusão que é uma boa rádio para se ouvir.
1: É verdade, é verdade.
0: Olha, mas hoje alguém muito especial para si está de parabéns.
1: Sim, sim, tenho um filho, faz hoje 40 primavera.
0: Um beijinho muito grande para ele.
1: A mãe também estava muito mal.
0: E para você também, que olha, que dar à luz um bebê com quase 4 quilos é obra.
1: Sim, sim. mas eu tenho outro mais velho, aquele nasceu mais magrito. E tenho então uma sobrinha também que faz hoje 46.
0: Muito bonita a idade também.
1: Sim, e tenho uma pessoa que não está cá, mas está em Lisboa, que as duas estão em Lisboa, também faz, mas não sei qual é a idade, mas pronto, é que é... Que conta é a intenção.
0: É isso mesmo, o que conta é nós lembrarmos-nos das pessoas, não é, Alice?
1: Sim, sim, sim, sim, sim.
0: Olha, um beijinho muito grande para si.
1: Obrigada.
0: Para os seus filhotes.
1: Para a minha equipa aqui toda.
0: Para o seu filhote e também para aí para a maltinha toda, está bem?
1: Obrigada.
0: Então vá, um beijinho, Alice. Do outro lado tem a Sílvia, que me pediu uma música animada. Olá, bom dia. Bom dia, Sílvia.
2: Bom dia.
0: Olá, como é que está? Bem disposta?
2: Sempre.
0: Olha, uma música animada, uma artista que me lembrei logo, Rosinha. Pode ser?
2: A Rosinha pode ser.
0: Pronto.
2: Aqui, Rosinha.
0: Não quer Rosinha?
3: Sim.
2: Não.
3: Nêmanos.
0: Quer Nêmanos? Pronto. Eu faço-vos a vontade. Eu quero é malta animada, bem disposta. Nêmanos, a quem dedica, Sílvia?
2: Aqui é o pessoal que anda aqui comigo na Salheira. Fora esse pessoal da Agricultura e Movimento e para aí para a rádio para quem estiver a ouvir.
0: Olha, sabe o que eu lhe digo? Aí os seus colegas são muito exigentes.
2: Tá. A festa do Funaná.
0: Muito bem. Vou meter Funaná contigo, está bem? Pode ser?
2: Ok.
0: Olha, um beijinho, Sílvia, com tudo de bom. Um bom trabalhinho para vós. Bebam muita água, está bem? Obrigada por ter participado. E depois não digam que não, até porque os participantes da Rádio Elmo não são só, não é só a equipa da rádio que é bem disposta. Também são os participantes sempre muito simpáticos. Um bom dia com alegria.

agora, agora vamos ouvir os Némanos. 11 horas com 16 minutos, faça como os participantes. A Sílvia, a Alice, a Dona Emília, a Anabela, que foi a primeira a participar hoje. Marque os nossos números de telefone e peça uma musiquinha.

0: 11:20, está no ar o programa Discos Pedidos, aquele em que pode ligar, pedir e indicar a música que mais gostar. Assim fez a Paula, de Valdemoro. Bom dia!
1: Bom dia!
0: Então, bem disposta?
1: Bem disposta!
0: Ora, mais uma semaninha, não é verdade?
1: É, mais uma semaninha de calor, mais uma semaninha de trabalho, haja saúde e coisa ao forro.
0: É isso mesmo, tirou mesmo as palavras da boca. Bem, disposta sei que está, porque assim com, portanto, começar logo a participação com estas palavras assim cheias de entusiasmo, significa que está bem, e ainda bem que está bem e que está bem disposta. Não é? É importante, não é, Paula? Estamos e fazermos
1: por isso.
0: Temos
1: que andar sempre bem dispostos,
0: é
1: que
0: verdade.
1: As tristezas não pagam dívidas.
0: Então diga-me lá uma coisa, o seu Francisquinho já está de férias?
1: Olha, por acaso chegou ontem,
0: está,
1: mas ainda não está bem de férias, que ainda não acabou o trabalho.
0: Ah, pois, é assim. Okay.
1: Mais sexta-feira.
0: É isso mesmo, então corra tudo pelo melhor que ele deseja, são os meus votos, está bem? Mande lá um beijinho. Que o seu filho é muito simpático.
1: Obrigada.
0: Vamos ouvir José Malhou, A Cara de Cigana. A quem dedica?
1: Olha, para dedicar ao marido, aos filhos, à minha nora, à minha mãe, aqui à maltinha de Valdemoro, tudo de bom para eles também. E para a maltinha da Rádio Elmo, um grande beijinho.
0: Oh, Paula, é assim, a família Rádio Elmo cada vez está mais, portanto, com mais elementos.
1: Então,
0: nós estamos aqui
1: também,
0: na rádio e já somos
1: assim,
0: quatro. É, temos mais um estagiário, o nosso querido Eduardo. Ele vai estar mais na parte informativa.
1: Olha,
0: mas...
1: então, agora que falaste nesses, foi ele ontem que fez como é que se chama agora que está a estagiar?
0: A Letícia? Não, não...
1: Eram os dois que estavam a falar?
0: Não, não. Está a falar do programa... dos Construtores da Felicidade, não é?
1: Ontem ou sábado, que Deus, já nem sei.
0: É os Construtores da Felicidade. Eu ali e o Marlon. São os nossos novos colaboradores na parte dos Construtores da Felicidade. São outras vozes que aparecem de vez em quando.
1: Sim.
0: Antes tínhamos a Anabela, agora temos o Marlon e a Lia.
1: Sim.
0: É, foi a eles que ouviu. A Letícia e o Eduardo. A Letícia já termina esta semana o estágio. Estão durante o dia connosco, estão a aprender coisitas connosco. É assim a vida.
1: Mas o Eduardo ainda não falou, pois não?
0: Não, o Eduardo ainda não falou. O Eduardo vai estar mais na parte informativa.
1: Sim.
0: Vai aprender mais na parte informativa, porque ele é de jornalismo. Enquanto a nossa querida Letícia é mais da comunicação multimédia. São coisas diferentes.
1: Sim,
0: mas
1: sim,
0: o Eduardo, se ele entender vir aqui participar e falar um pouco convosco nos próximos dias, hoje é o primeiro dia, tenho que lhe dar um desconto. Ele terá todo o gosto de aparecer. Não sei se ele vai querer vir fazer o programa ou não, ter essa experiência. Vamos ver ao longo do tempo.
1: Tem que vir a falar um bocadinho ao menos para conhecermos a voz.
0: É verdade, porque ele já conhece uma parte da rádio, não conhece a outra, ainda não conhece aqui portanto, a dinâmica dos programas. Eu acho que ele também vai gostar, certamente. Quando houver oportunidade, ele vem, está bem, Paula? Fica prometido.
1: Está bem.
0: Olha, então, um beijinho grande.
1: Também para eles, tudo de bom.
0: Muito obrigada igualmente para si. Obrigada, até logo.
1: Então, adeus,
0: um
1: até
0: beijinho,
1: logo.
0: Até logo. Vamos ouvir José Malhoa.

0: E meia hora já passou, portanto, se ainda não participou, não perca tempo. Assim fez o Luís. Bom dia!
1: Olá!
0: Olá, bom dia! Como está? Bem disposto?
1: Neste momento estou sentado.
0: Ainda bem, eu também, cheia de calor. Isto é assim, temos que aguentar, não é, Luís? Hoje acho que vai ser daqueles dias em que vamos ter que beber muita água.
1: Eu acho que já mamei para a leite de água, estou sempre a beber água do frigorífico.
0: Ai, meu Deus, tanto calor. Meu Deus, meu Deus.
1: É demais isto.
0: É muito...
1: Mas já, diz que esta semana já descem as temperaturas, ou não?
0: Pelo que eu vi, não. Continuam a estar temperaturas altas, pelo menos para Pinhel, para o nosso concelho. Sim. Continua, é verdade que hoje estamos sob aviso vermelho e passamos...
1: As gorduras é uma pessoa, é muito gordo.
0: É muito duro, é bem verdade. Eu nem quero pensar, só de pensar até me dói a alma. É desumano estas temperaturas para quem está e ter que trabalhar na rua, mas pronto. Muita água, maltinha, não é, Luís? Muita água, muito muita água
1: aguinha,
0: fresquinha.
1: Muita
0: então hoje vamos ouvir de manhã Tony Carreira, só não chora quem não ama. A quem dedica?
1: Olha, vou dedicar para vossas três um grande beijinho e espero que a Ana chegasse bem, esteja bem.
0: Está tudo
1: um
0: bem.
1: Um grande abraço para o nosso Eduardo. É Eduardo, não é?
0: É Eduardo, exatamente.
1: Um abraço para ele, com boa coragem. Depois vou dedicar à Dona Emília, à Dona Esmeralda das Erras Terras, ao Sr. Morgado, com um grande abraço, que não aparece, é só, mas sei o que é que passa. Vai também para a Dina de Paula, para a Preciosa de Coimbra, para o Carlos de Castelo Bom, para o Sr. Fausto da Amadora, para a Ana da Mesquitela, para a Dona Ivone, para a Dona Conceição, para todos os ouvintes, participantes.

0: um beijinho para vós, bom almoço e até logo, se Deus quiser. Não
1: Muito
0: me deixar dormir.
1: obrigada. Um beijinho grande, até
0: Beijinho,
1: logo.
0: até logo.
1: Obrigada. Do outro lado, tenho a Preciosa que nos ouve em Coimbra. Bom dia. Olá. Olá, Preciosa, está a ouvir-me? Preciosa, bom dia. Eu não sei, acho que temos aqui um problema no nosso telefone. Olá, Preciosa, bom dia. Olá. Preciosa, está a ouvir-me? Não está fácil a
2: Bom
1: comunicação.
2: dia.
1: Olá, bom dia, bem
2: Bom dia.
1: disposta. Não sei o que é que
2: Sim.
1: se passa hoje com a linha, não sei. Está
2: Nem
1: muito
2: eu.
1: atribulado.
2: Bom
1: Vamos ouvir.
2: dia.
1: Diga, está-me a ouvir?
2: Estou.
1: Pronto, ainda bem, está bem disposta.
2: Sim, a Sofia também.
1: Também, graças a Deus, está tudo bem. Vamos ouvir a seu pedido ao Lola DNA, quem diga.
2: Sim. Para mim, para o meu marido, para a minha filha, para o meu genro, para a minha neta. Para a minha madrinha Vina, para o meu patrão Isaías, para o senhor Fausto, para o senhor Morgado, para a Anabela, para o Luís, para o Luís das Gouveias, para a dona Emília, para a dona Conceição, para a dona Ivone, para a dona Cidália e o senhor João da Meda, para a dona Esmeralda das Ervas Tenras, para a Carla Minha Vinha das Ervas Tenras, para todos os ouvintes e participantes, para vocês um beijinho grande e até logo e um bom almoço.
1: Obrigada, até logo. Bom
2: Beijinho,
1: almoço, um
2: desculpa
1: beijinho
2: lá.
1: grande. Obrigada. Vamos ouvir Tony Carreira a pedido do Luís e logo a seguir DNA a pedido da Preciosa.

0: E tenho do outro lado a Joaquina. Bom dia com alegria.
1: Bom dia, alegria.
0: Então, bem disposta.
1: Ah, sempre.
0: Ainda bem. Então, vamos ouvir a seu pedido Zumba na Caneca, da Tonicha. Quem dedica?
1: Dedica aqui ao meu grupinho da Muxa Gata, ao grupinho do Paulo, ao grupinho da Falheira, e para a rádio, e para toda a gente que estiver a ouvir.
0: Da nossa parte, muito obrigada. Um beijinho grande. Até logo, até amanhã. Obrigada. A seguir, ao Tonicha, vamos ouvir os vizinhos pôr do sol. Quem pediu foi a Paula Pereira. Ela dedica este tema musical a todos os ouvintes e participantes, a uma pessoa especial, a Dona São, a Dona Hilda. Também dedica à Jéssica e família. Um beijinho à Manuela em França e à Celine e ao resto da família. Dedica também à Lourdes e ao Antero da Quinta dos Bernardos. Para nós, aqui na Rádio Elmo, deixa um beijinho à Irene e à Letícia. Muito obrigada, Paula. Um beijinho.

0: minha próxima participante é a Gisela. Olá, bom dia.
1: Bom dia.
0: Olá, bem disposta apesar deste calor, minha querida.
1: Está muito, muito calor.
0: Ai, muito calorzinho. Olha, vocês devem chegar às 2 horas todos rebentadinhos, não é? Ai, meu Deus.
1: Cheio de calor, todos a suar, a transpirar, isto é horrível.
0: E depois o problema é... O problema é que depois chegam a casa e têm que fazer o trabalho também, não é?
1: Pois.
0: Não param.
1: Olha, o meu marido é que tem que ir depois descansar um bocadinho para ir regar e tratar das coisas.
0: Pois
1: agora
0: é.
1: Por casa.
0: Isto é que é uma vida, ó Gisele. Isto é que é uma vida.
1: É verdade. É verdade.
0: A tu em férias?
1: As férias daqui por 2 semanas.
0: Pronto. Uma coisa positiva no meio disto tudo.
1: É só ir para a outra e depois acabou.
0: Pronto, depois vai de férias e bem merece. É isso mesmo. Olhe, o que também merecemos é boa música. E escolheu uma música animada. Cláudia Nayar, eu escolhi Portugal a Bailar. A quem dedica?
1: Olhe, quero dedicar aqui ao pessoal da Mochagata, ao pessoal da empresa, da Agricultura em Movimento, para a Sofia, para a minha colega Bernadette, para a Graça, e para toda a gente que está a ouvir, para o Sr. Fausto e para vocês aí na rádio, com um beijinho grande.
0: Muito obrigada. Um beijinho também muito grande para si e para os seus companheiros e força aí nessa luta, que é bem grande. Um beijinho, minha querida. A seguir a Cláudia Nayara, vamos ouvir Marco Paulo. Uma lágrima, um beijo e uma flor. Quem pediu foi a Dona Conceição de Salgueiral, dedicando a todos os ouvintes e participantes e também para a nossa equipa, e deseja-nos uma boa semana de trabalho. Muito obrigada, Dona Conceição. Vamos então ouvir Cláudia Nayara e Marco Paulo.

0: Álvaro, bom dia. Bom dia, com alegria. Não está fácil. Álvaro, bom dia. Bom dia, Álvaro.
1: É verdade, é para tutar
0: esta. Álvaro, esta gente é assim. Anda com os calores e depois é normal. Não ando sempre com o telefone ao ouvido e depois esquece de mim. Olá, Álvaro, bom dia.
1: Bom dia.
0: Olá, então está bem disposto?
1: Sempre bem disposto.
0: Ouça-me só pelo telefone, que eu já estou a chamar por si há mais de 5 minutos. Então vamos ouvir.
1: Estávamos aqui a cortar em vídeo.
0: Isso sei eu. Isso sei eu, que nem sempre há disponibilidade de ter o telefone ao ouvido, não é, Álvaro? Eu entendo.
1: Exatamente.
0: Isso perfeitamente. Vamos ouvir sons do Minho, só um copinho. A quem dedica?
1: Vou dedicar aqui à minha madrinha doentinha, que ela era sempre doente. E hoje, por causa dela, temos que dar mais uma hora, pois.
0: Já se está a queixar, não se queixe tanto.
1: Ah, então vocês sabem que ando aqui nós, coitado, que já a cabeça a arder, o corpo a ferver.
0: Pois, isso é bem verdade. Não é fácil para não, Álvaro?
1: Não, não é muito fácil, nem para mim nem para ninguém.
0: Para ninguém, o nosso corpo não aguenta tanto calor.
1: Temos que começar a fazer uma troca. Vai um dia de cada vez, a senhora vem para aqui e vai um de nós para lá.
0: Está bem, pode ser, mas vem-me cá buscar. Vem-me cá buscar a pinhão.
1: Ah, a carrinha vai lá e vai.
0: Pronto, então.
1: Às 6 da tarde. Cheio de gasola, tá, fica a patroa de ordem.
0: Ok, pronto. Então fazemos assim. Começamos já para a semana. O Álvaro,
1: pronto,
0: vem para aqui na segunda.
1: Primeiro vai ser só o Alberto.
0: Pronto, então vem o Alberto. Na terça vem o Álvaro. E eu vou para aí.
1: Sim.
0: Pronto.
1: Pois. Pronto.
0: Mas eu depois quero.
1: Terminado.
0: Olha, ó Álvaro, mas depois vai Diga trabalhar lá. Desde as 8. Até às 5h45, pelo menos, sem paragem.
1: Eu se ver aí à sombra com umas chavinhas ao lado, até dou mais horas.
0: Pronto, então, não há problema, combinadíssimo, já está o assunto feito e tratado.
1: Pronto.
0: Já está o contrato feito.
1: Pronto.
0: Então está tudo.
1: Está tudo.
0: Pronto, olha, você conversa tem, portanto eu acho que ia ser muito fácil trabalhar aqui na rádio. Muito fácil.
1: E aprender mais.
0: Exatamente, e eu ia aprender a o que é que vocês andam a fazer agora?
1: A cortar pontas.
0: Eu não sei fazer, por exemplo.
1: Pronto, você ensinando a falar aí na rádio, eu ensino aqui a
0: cortar. Pronto, é uma
1: pontas.
0: Boa troca, é isso mesmo. Mas ó Álvaro, eu só vou com uma condição. Eu ganhar o dobro que o Álvaro ganha.
1: Não, o ordenado é igual.
0: Não, não, não, tem que ser o dobro. Senão não posso ir.
1: Para si?
0: Sim.
1: Para si?
0: Sim.
1: Mas o dobro é para o chefe, não é para as empregadas.
0: Então, mas eu passo logo de funcionária à chefe. Isto é
1: não,
0: logo.
1: Se você vem que me aprendi, tem que ganhar com os outros.
0: Ai, então isso deve ser fácil.
1: Quando
0: ou
1: você
0: não?
1: Se for assim já profissional, já ganha um bocadinho mais.
0: Pois é, pois é. Oh, Álvaro, eu estou a brincar consigo. Não estou a desvalorizar de todo o vosso trabalho. Pelo contrário, havia de ser bonito eu andar aí a cortar as pontas. Havia, havia. Olhe, olha, sabe o que é que eu lhe digo? A sua patroa punha-me logo a mexer. A sua.
1: Vou fazer mais uma coisa.
0: Diga, então o quê?
1: Eu mais duas semanitas, você vai fazer o meu lugar, acabou de férias.
0: Oh, não, não, não, não. A sua patroa mandava-me logo embora, que eu não sei fazer nada disso. Vocês pensam o quê? Isto é, não é para todos.
1: Isto não custa nada. É
0: ah, pois não. Olha, seria mais fácil para si falar aqui na rádio do que eu ir a cortar aí as pontas. Acredite, acredite.
1: E era com uma fresquinha ao lado.
0: Ah,
1: melhor.
0: pois, uma fresquinha. Olha, um copito chega bem. Um beijinho, Álvaro, até amanhã.
1: Olá,
0: continuação de boa disposição.
1: Todos.
0: Obrigada. Porque também faz parte falarmos aqui um bocadinho mais com os nossos participantes. A terminar o programa, Marco Paulo, a pedido da Dona Conceição de Salgueirão. E o último tema musical desta manhã, Mália Rodrigues, Lisboa, não sejas francesa, a pedido do Sr. Mário, que nos ouve em Celurico da Beira.

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1: Boa tarde, são 12 horas.
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3: E a música prossegue aqui nos 99.1 FM ou radioelmo.com. Meio-dia e 4, manhãs interativas da Rádio Elmo, segunda-feira tão quentinha. Mas espero que nem o calor vos afaste aqui da nossa emissão. Meio-dia e meio temos notícias com Ana Varela.

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0: os combustíveis sobem esta segunda-feira. 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

0: vamos às notícias, uma edição de Ana Varela.
1: Bom dia. O preço dos combustíveis volta a subir esta segunda-feira, depois das quedas registadas nas últimas semanas. Na sexta-feira, o Automóvel Clube de Portugal estimava um aumento de 3 cêntimos no gasóleo e 2 na gasolina. No entanto, o governo decidiu reduzir o imposto sobre os produtos petrolíferos para aliviar o aumento. Aplicado o desconto, a subida deve rondar os 2,3 cêntimos por litro no gasóleo e 1,5 cêntimo na gasolina. Os preços dos combustíveis continuam a ser pressionados pela guerra no Médio Oriente, que envolve ataques entre Estados Unidos, Israel e Irã. O conflito levou ao bloqueio do Estreito de Hormuz, uma rota estratégica por onde circula cerca de 20% do comércio mundial de petróleo e gás natural. Pode consultar os preços dos combustíveis na sua zona através do Observatório de Preços da Direção-Geral de Energia e Geologia, isto porque os preços podem variar de posto de combustível para posto de combustível, mesmo até dentro da mesma cadeia, ou seja, da mesma marca, o preço pode variar mediante o lugar de implantação do respectivo posto. Mais de uma centena de concelhos do interior, norte e centro, estão hoje em perigo máximo de incêndio, bem como 10 concelhos dos distritos de Évora, Beja e Faro, segundo o IPMA. Os concelhos em perigo máximo de incêndio pertencem aos distritos de Braga, Vila Real, Bragança, Viseu, Guarda, Santarém, Castelo Branco, Coimbra, Leiria, Porto Alegre, Évora, Beja e Faro. O IPMA colocou ainda em risco muito elevado e elevado todo o restante território de Portugal continental, à exceção de 19 concelhos dos distritos de Leiria, Lisboa, Coimbra, Porto e Aveiro, numa altura em que Portugal enfrenta uma onda de calor. O perigo de incêndio rural determinado pelo IPMA tem 5 níveis, que vão de reduzido a máximo, e os cálculos são obtidos a partir da temperatura do ar, da umidade relativa, da velocidade do vento e da quantidade de precipitação nas 24 horas anteriores. Por causa do tempo quente, o IPMA pôs os distritos de Bragança, Guarda, Castelo Branco e Porto Alegre sob aviso vermelho até às 23 horas de hoje, passando depois a laranja até às 9 da manhã de quarta-feira. Mas colocou também Viseu, Évora, Faro, Vila Real, Setúbal, Santarém e Beja com aviso laranja até às 9 da manhã de quarta-feira. Já Porto, Viana, Lisboa, Leiria, Aveiro, Coimbra e Braga vão estar sob aviso amarelo por causa do tempo quente até às 23 horas de hoje. Ora, e por causa de toda esta conjugação de fatores, José Ribeiro, segundo comandante da Autoridade Nacional de Emergência e Proteção Civil, disse este domingo que o interior apresentava valores

excepcionais de propagação de incêndios, caso eles venham a ocorrer. Mantém-se vento forte nas terras altas, que tem trazido dificuldades extremas na supressão de incêndios rurais, assim disse no briefing deste domingo. José Ribeiro falou de condições extremas relativamente à velocidade de propagação, nomeadamente no interior do país, e em concreto, na zona das Beiras. As previsões meteorológicas, disse o segundo comandante da Proteção Civil, apontam para a instabilidade atmosférica nos próximos dias, que se estende praticamente a todo o território nacional. E esta instabilidade pode trazer também situações de complexidade, porque se trata de trovoadas secas. O comandante José Ribeiro confirmou que os próximos dias serão complexos, fruto das condições meteorológicas que se mantêm severas. E continuando ainda, falando sobre esta temática dos incêndios e tendo em conta toda esta conjugação de fatores, perante as previsões meteorológicas que apontam para então agravamento significativo do perigo de incêndio rural, a GNR reforçou o seu compromisso com a proteção das populações e a salvaguarda do património natural, mantendo o dispositivo em total prontidão e focada no cumprimento rigoroso das medidas de proteção e segurança em todo o país, desde o início do ano, e com o objetivo de apoiar cidadãos na proteção das comunidades, a GNR desenvolveu um intenso esforço de proximidade no terreno e, no âmbito desse policiamento preventivo, a GNR realizou 4.680 ações de sensibilização junto das populações e sinalizou mais de 8.500 situações, prestando aconselhamento necessário aos proprietários para mitigar riscos antes da chegada dos meses mais críticos. Concluída esta primeira fase de forte proximidade e sensibilização, agora a GNR passa para as ações de monitorização e fiscalização. Assim sendo, a atuação dos militares vai agora acompanhar o cumprimento das normas de segurança no terreno, garantindo que o esforço coletivo se traduz numa redução efetiva do risco de ignições rurais. Esta operação procura a garantir uma resposta na prevenção, vigilância e detecção precoce de incêndios rurais, a proteção das populações e a salvaguarda do património florestal. Apesar da total prontidão, a capacidade de vigilância da GNR, o sucesso da prevenção depende do comportamento responsável de cada cidadão e do respeito pelas medidas de proteção em vigor. Até ao dia 3 de julho, a GNR tinha detido 134 cidadãos pelo crime de incêndio. A análise das causas revela que a esmagadora maioria das detenções está associada a comportamentos desadequados no uso do fogo, nomeadamente o uso negligente. Muitas vezes não é com intenção que se fazem estas coisas, mas por negligência. Assim, a GNR recorda que nos dias em que o risco de incêndio está nos níveis muito elevado ao máximo, é estritamente proibido fumar, fazer lume ou fogueiras nos espaços florestais e agrícolas, realizar queimas ou queimadas sobrantes, lançar foguetes e balões de mecha acesa, fumigar ou desinfestar apiários, exceto se os fumigadores possuírem dispositivos de retenção de faúlhas, e circular com tratores, máquinas e veículos de transporte pesados que não possuam extintor, sistemas de retenção de faúlhas ou faísca e tapa-chamas nos tubos de escape. Termino só a dizer que todos devemos ter consciência dos perigos que enfrentamos e agir em conformidade, ou seja, sermos todos agentes de proteção civil.

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2: Nas rotações, na Rádio Velmo, para todos os ouvintes, valorizamos as notícias dos esportes motorizados. Hoje vamos falar do Campeonato de Luz de Rallys na Fiosa, mais uma para Luís Serrego. Vamos falar ainda do Campeonato de Centro Rallys em Figueiró. João Ferreira e Cruz Monteiro venceram. Vamos falar ainda da FIA, que era maior rigor nas verificações técnicas dos clássicos.
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2: Rui Arrigo e José Janela continuam a caminhada

Triunfante no campeonato das suas rallies, desta feita foi a vitória na Ilha da Graciosa, sem oposição. O tetracampeão açoriano conduzia o único Rally 2 inscrito na prova do Teira Automóvel Clube, o que lhe reforçava o favoritismo. Rego venceu todos os troços para somar 2 minutos e 36 de vantagem ao fim de 71,3 km contra o relógio, a mais curta deste ano, para o Rally 4. A luta pelo segundo posto começou a desenhar-se entre os Peugeot 208 Rally 4, de Gustavo Silva, Jorge Henriques e Cláudio Bettencourt, Carlos Magalhães. Bettencourt começou em segundo, mas a aproximação de Silva foi ganhando forma durante a manhã. De tarde, o jovem de 19 anos atacou e garantiu o segundo lugar, com Bettencourt conformado, com o degrau mais baixo do pódio. Bruno Tavares e João Costa colocaram o Citroën DS3R3T no quarto posto, depois de levarem a melhor, sob o Peugeot 208 Rally 4 de Rafael Botelho e Tiago Silva. Estes últimos chegaram a lutar pelo segundo lugar, mas foram perdendo fôlego ao longo da prova até ao quinto lugar. Quanto à classificação, em primeiro ficou o Henrique Júnior, José Janela, em Roda Fábio RS Rally 2, em segundo Gustavo Silva, Jorge Henriques, em Peugeot 208 Rally 4, em terceiro Cláudio Bettencourt, Carlos Magalhães, em Peugeot 208 Rally 4, em quarto Bruno Tavares com Costa, em Citroën DS3R3T Mach, em quinto Rafael Botelho, Tiago Silva, em Peugeot 208 Rally 4, em sexto Ricardo Silva, Nelson Diniz, em Peugeot 208 R2, em sétimo Ricardo Araújo, Paulo Jesus, em Peugeot 208 Rally 4, em oitavo Kevin Goulard, Leandro Goulard, em Citroën Saxo Pepe, em nono Sérgio Reis, Vasco Reis, em Renault Clio 3 Fora, em décimo Fábio Brown, João Pacheco, em Renault Clio RS. Na estreia do Viari, João Ferreira dominou em Feró. No campeonato centro, António Cruz Monteiro venceu à geral. Bruno Pedrosa foi melhor nas duas rodas motrizes. João Ferreira, piloto do W2D com uma Toyota Hilux, tem vindo a fazer uma perninha no Rallys. Agora em Figueirão, estreou um Toyota GR Yaris Rally 2 e, claro, não teve dificuldade em vencer, sendo sempre mais rápido em todas as especiais, terminando a prova com 1 minuto e 45 segundos de vantagem sobre André Cabeças em Citroën C3 Rally 2. Nenhum destes carros é elegível para os regionais, pelo foi de novo António Cruz Monteiro em Peugeot 286, ao terminar em terceiro lugar, a ser o vencedor, batendo por 12,1 segundos o principal competidor na luta pelo campeonato, Armando Carvalho, em Mitsubishi Evo 9, quinto da geral, vencedor em duas rodas motrizes, ficou Bruno Pedrosa em Honda Civic, que se superiorizou a Felipe Rodrigues no espectacular Porsche Sport MK2, que ficou logo a seguir na tabela classificativa. Fecharam-se os lugares de top 10: José Diniz em BMW 300i, Gonçalo Figueirão em Porsche Sport MK2, Fábio Cruz em Clio e José Carlos Paté em Mitsubishi Lancer. A divulgação 7 dos 30 correntes inscritos tiveram à partida 27 e terminaram a prova apenas 21. Entre os assistentes, destaque para Carlos Matos, devido a uma falha de travões no Skoda Fabia R5, numa altura em que seguia na terceira posição da geral, e de João Marcelino em DS3 R5 na penúltima especial, devido a despiste, seguido de um princípio de incêndio na Ricardo Domingos, Renault Clio Rally 4, este já na última especial, também por despista, mas aqui obrigado mesmo à intervenção da equipa médica e ida da dupla de pilotos ao hospital para observação. O campeonato Centro Rallys vai parar agora durante 2 meses, regressando no final do mês de agosto com o Rally Constal e Viseu Dom Lafões, prova que conta também para o campeonato Promo e para o Promo Lafões Rally Cup, Trovocar by Castrol.

0: consequência de uma reunião do Conselho Mundial do Desporto Automóvel realizada em Macau, a Comissão de Desporto Automóvel Histórico da FIA, FIA Histórica Motorsport Commission, criou um plano estratégico até 2030 destinado a melhorar os processos de verificação dos automóveis históricos, garantindo que este respeito às especificações da época em que competiram a Federação Internacional responsável pelo campeonato, como o FIA European Historical Rally Championship, para além de apoiar competições como o Dakar Classic, entre outros, divulgou o seguinte comunicado: a FIA apresentou um novo roteiro para o desporto automóvel histórico, definindo uma abordagem baseada no controle da qualidade histórica dos veículos entre 2026 e 2030. Esta iniciativa foi concebida para abordar a consistência e equidade e a credibilidade do desporto automóvel histórico através de um quadro harmonizado de controle de elegibilidade e monitorização da conformidade. O plano inclui a publicação de orientações técnicas relativas às especificações dos veículos, o recrutamento e formação de delegados de elegibilidade da FIA, bem como o reforço do apoio prestado a organizadores e concorrentes, e isso já é uma fase dedicada à educação e observação antes da introdução progressiva de mecanismos de motorização, relatórios e aplicações de sanções. Até 2030, o sistema estará plenamente operacional com a implementação de mecanismos destinados a assegurar o cumprimento duradouro das especificações corretas da época. Este plano integra o compromisso contínuo da FIA com a preservação da autenticidade e da integridade da competição histórica para as gerações futuras. O roteiro para o desporto automóvel histórico está dividido em 5 fases, uma por cada ano, até ao final da década. 2026, fase 1, clarificação do regulamento e questão. 2027, fase 2, observação de advertências de informação. 2028, fase 3, aplicação de penalizações. 2029, fase 4, prazo limite do sistema do ponto vermelho. 2030, fase 5, ativação total. A primeira fase prevê a elaboração de fichas técnicas detalhadas para cada veículo, definindo as suas características e estabelecendo regras rigorosas para garantir que os automóveis permanecem o mais próximo possível da configuração original. Terá igualmente criado um conjunto de ferramentas específicas para apoiar as inspeções técnicas. A FIA exportará delegados de elegibilidade provenientes de diferentes gerações que serão responsáveis pelos testes de verificação técnica. Estes deverão frequentar ações de formação em provas e oficinas de preparação de veículos históricos. Na segunda fase, os delegados de elegibilidade estarão presentes em cada edição para assegurar uma fiscalização harmonizada e emitir advertências sempre que necessário. Todas as infrações serão registadas. A terceira fase mantém este sistema, mas acrescenta a elaboração de relatórios destinados aos organizadores das provas. Nesta etapa, será também decidido um sistema de penalização ligeira, soft handicap, para os veículos sem situação regular. A quarta fase marcará então o chamado sistema de ponto vermelho. Sempre que forem detectadas irregularidades, só é colocado um ponto vermelho na primeira página do passaporte histórico do veículo. As desconformidades deverão ser corrigidas até à prova seguinte ou, no máximo, a subsequente. Caso a situação persista, serão aplicadas penalizações mais severas. Finalmente, em 2030, o sistema de ponto vermelho tornar-se-á obrigatório As penalizações agravadas passarão a estar plenamente em vigor e poderão culminar na execução dos veículos que continuem a não respeitar as especificações históricas exigidas. A FIA tem vindo a demonstrar uma crescente preocupação com a conformidade histórica dos automóveis de exibição. Em abril, Matias Doutrelo, presidente da Comissão de Desporto Automóvel Histórico da FIA, afirmou que a Federação tem a missão de ser guardiã do património do desporto automóvel.
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0: Boa tarde, são 13 horas.
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5: Boa tarde, são 15 horas.
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8: Este programa Pedindo e Ouvindo esteve uma semaninha de férias e hoje está de regresso. E posso-vos dizer que as expectativas que seja um bom programa são muito altas. Venha daí pedir uma musiquinha nesta tarde de segunda-feira, 271-413-310-96-722-2212 ou então 91-785-008. Estamos a ouvir Foste Tu, de Rui Bandeira. Ouvi.

Vou dar início ao programa com o pedido do Sr. Fausto, que nos ouve na chancha. Ele pediu uma Jorge Ferreira, a portuguesa é mais linda. Dica a todos os ouvintes e participantes e espera que logo à noite Portugal consiga vencer a Espanha. Sr. Fausto, é esse todo o nosso desejo?

desejo a todos os portugueses que hoje possamos ganhar a Espanha e já agora trazer o caneco no final do Mundial. Isso é que era espetacular. Deixa também um cumprimento especial à nossa equipa e um beijinho aos estagiários e um abraço ao Eduardo. Um beijinho à Letícia e um abraço ao Eduardo. Assim é que é. Senhor Fausto, muito obrigada. Um beijinho, até amanhã e espero, honestamente, espero que amanhã estejamos todos contentes. Será bom sinal.

271 413 310 96 722 2212 ou então 917845008. São estes os contactos que temos disponíveis para si, para que possa participar neste programa na tarde de segunda-feira, pedindo e ouvindo. Também pode passar no nosso site radioelmo.com, clicar em discos pedidos, fazer então o seu pedido e respectiva dedicatória. A Ana da Mesquitela pediu-me um tema de parabéns. Eu escolhi Emanuel Parabéns e ela dedica à Irene Catarino, que hoje celebra mais um aniversário, e deseja-lhe muita saúde, que festeje muitos, sempre na companhia dos filhos e dos netos e restante família. E eu deixo também um beijinho à Irene Catarino, que seja sempre muito feliz, com muita saúde, sobretudo com muita saúde, junto às pessoas que mais ama, e já agora, sempre que possível, sintonizada na nossa companhia. Ana, um beijinho também para si, votos de uma boa tarde, uma excelente semana, sempre desse lado, sempre sintonizada nos 99.1 FM.

Ai, caros ouvintes, está mesmo muito, muito, muito, muito calor. E nosso senhor José António me disse que estava a tomar banhos de sol. Ai, meu Deus, eu estou a tomar banhos de sombra e estou aqui a transpirar por todo o lado. Isto não está nada fácil. E eu, mais uma vez, vou deixar aqui algumas recomendações em que nós lemos e vos deixamos aqui diariamente. Nestes dias de maior calor, evite andar na rua das 11 às 5 da tarde. Beba mais água do que o habitual. Use roupas assim mais largas e tons mais claros. Não se esqueça do chapéu nem dos óculos de sol. E já agora, porque também é bastante importante, colocar protetor solar fator 30 ou 50, está bem? Isto para evitar queimaduras solares que depois podem vir a provocar doenças assim mais, portanto, mais perigosas e não vale a pena. Mas a aguinha é muito essencial. Olha, eu posso-vos dizer que já bebi mais água hoje do que se calhar a semana toda passada. E água fresquinha, também não convém ser muito, muito fresca. Para quem trabalha com a voz também não convém muito, mas não está nada fácil. Ó, senhor José, não sei como é que pensou em ir aí tomar uns banhinhos de sol. Eu cá para mim estava a brincar comigo. Bem, o que não é brincadeira é que ele pediu-me mesmo uma música. Pediu-me um fadinho e eu escolhi Amália Rodrigues, Estranha Forma de Vida. Ele dedica às suas netinhas e ao seu neto, com muito amor, à sua esposa, aos seus filhos, à sua nora, às suas noras, aliás. Também dedica ao seu amigo João Bombeiro, restantes ouvintes e participantes da nossa rádio. Deixa um cumprimento, um abraço ao Eduardo, um beijinho à Letícia e também um beijinho para mim e para a Ana. Muito obrigada, um beijinho, senhor José. Voltamos-nos a encontrar, portanto, a falar, encontrar, não é bem o termo, falar amanhã em próximos programas. E já agora vou apelar mais uma vez à participação neste programa de Pedindo e Ouvindo. Eu sei que o nosso auditório, aliás, está um bocadinho assim esquecido deste programa, porque na semana passada ele não foi para o ar, esteve de férias, mas ele hoje está de regresso, está bem? E eu quero trabalhar, portanto venham daí, peçam uma musiquinha nesta tarde de segunda-feira, 6 de julho.

Esta não foi pedida por ninguém. Fui eu, neste caso, olhe, fui eu que coloquei. Portugal no coração, seleção. Isto é para torcermos todos pelo mesmo. Vamos todos apoiar a nossa seleção no jogo de hoje em frente à Espanha, às 20 horas na RTP1. Pois cá está claro, mas antes das 8 é estar a ouvir a Rádio Elmo. A sua sintonia perfeita.

Eduardo Santana, Tomás Bocu. E quem pediu foi a Preciosa, ela queria outro tema musical, mas eu lembrei-me deste porque é mais divertido. Ó, Preciosa, olha, é assim, há dias assim. Então, ela dedica ao seu marido, à sua filhota, ao genro e à netinha, à Bianca. Dedica também à sua madrinha, Bina, e ao seu padrinho. Questante pessoal também de Ervas Tenras, acho que não estou enganada. Todos os ouvintes e participantes, e para a nossa equipe e para os nossos queridos estagiários. Muito obrigada, Preciosa. Uma beijoca.

Venham daí e participem. 271-413-310-96-722-2212 ou então 917845-008. Assim fez o Luís, que nos ouve em Gouveias. Pediu-me Tony Carreira Quando o Vento Mudar, para dedicar à nossa equipa, também aos nossos queridos estagiários, restantes ouvintes e participantes, desejando a todos uma ótima segunda-feira. Obrigada, Luís. Um beijinho.

A próxima música poderia estar a falar sobre o tempo, mas eu escolhi-a porque fala sobre a participação neste programa. É bem verdade que o Bedindo e Ouvindo na semana passada esteve de férias, mas está no ar agora. A partir desta segunda-feira eu logo disse que estavam disponíveis as nossas linhas das 3 às 4 para pedir uma musiquinha. Isto está tão fraquinho de participações que eu escolhi Chiquita, a coisa aqui está preta. Parece bem que sim.

Já não está tão preta, já está assim para o cinzento. O senhor Anteiro da Quinta dos Bernardos pediu-me Daniel Saraiva, 7 de novembro, dedica à sua esposa e restante família. Também dedica à Paula Pereira e família. Dedica à cunhada Manuela e respectiva família que estão em França. Dedica também a restantes ouvintes e participantes, ao Bruno Almeida e família, ao Bruno Miguel da Quinta dos Bernardos, e também dedica ao André Taxista de Paula, com um cumprimento especial, e é claro, não se esquece da nossa equipa nem dos nossos queridos estagiários. Muito obrigada, Sr. Anteiro. Até amanhã.

E vamos a mais um pedido. O Sr. Serafim, que nos ouve em Prados, telúrico da Beira, pediu-me Trovas da Beira com o tema Luizinho. Um beijinho, Sr. Serafim. Até amanhã.

mas não está fácil. Tenho muito poucas participações e estou um bocado aborrecida. Só são 15 horas com 38 minutos, tenho mesmo muito, muitos poucos pedidos. Aliás, neste momento não tenho nenhum. Mas devido ao tanto calor que está, normalmente quando há muito calor, os bombeiros têm de estar, e nesta altura do ano, em prontidão. E eu vou dedicar aos bombeiros de todas as corporações do país, em especial àqueles que nos são mais próximos, aos bombeiros voluntários de Pinhel, uma musiquinha do Kim Barreiros, Ser Bombeiro, e muita força aí, e nunca nos podemos esquecer que eles estão sempre prontos a ajudar-nos.

Vamos a mais um pedido. Dona Lourdes, que nos ouve em Quinta dos Bernardos, pediu-me José Monteiro para dedicar o seu marido e restante família, com saudades à irmã Manuela, que está em França. Também deixa um beijinho à cunhada Paula Pereira, aos restantes ouvintes e participantes, e também um beijinho especial à nossa equipa. Muito obrigada, Dona Lourdes. Um beijinho. Até amanhã.

Já não tenho mais pedidos musicais, portanto a música que passar a seguir é esta de Mónica Sintra, é a minha escolha. Às 4 da tarde estou de regresso. Eu e a Ana. Ana com notícias na síntese da informação. Até já!

0: Olá, muito boa tarde a todos. Uma tarde quentíssima, escaldante de segunda-feira. São 4 da tarde, à altura de atualizarmos toda a informação local e regional. Antes de passar o microfone à Ana, deixar-vos aqui as temperaturas para o dia de amanhã. Terça-feira, 7 de julho, a cidade de Pinhão conta com 38 graus de máxima e 19 de mínima. O aviso passa de vermelho para laranja. No caso da Guarda, também acontece a mesma coisa e a cidade mais alta amanhã conta com 34 graus de máxima e 20 de mínima. Olá, boa tarde, Ana. Quais as notícias que tens para nós nesta síntese da informação?
1: Olá a todos, muito boa tarde. Começo com uma informação sobre segurança rodoviária. A partir de amanhã e até o próximo dia 13 de julho, a Autoridade Nacional de Segurança Rodoviária, GNR e PSP unem forças numa campanha de sensibilização e fiscalização direcionada para veículos de duas rodas a motores. Com o lema Duas Rodas Agarra-se à Vida, esta é a 7ª campanha do Plano Nacional de Fiscalização e é dedicada a um dos grupos de utilizadores com o maior risco de exposição rodoviária. A ação decorre então entre 7 e 13 de julho, tem como objetivo alertar os condutores de motociclos e ciclomotores para os comportamentos de risco, mas também para a adoção de uma condução mais segura, defensiva e responsável. À semelhança de campanhas anteriores, esta também é uma campanha que vai ter duas vertentes, a de fiscalização e também a de sensibilização. Nesta síntese de informação, falo também sobre o concurso de vinhos da Beira Interior, a 19ª edição deste concurso, que decorreu no mês de junho, e no dia 4 de julho foram revelados os premiados deste mesmo concurso. Este ano, a gala de entrega de prémios foi no Castelo de Alfaiates, no Conselho do Sabugal, e os vinhos que receberam distinções de medalhas de ouro foram muitos, entre eles diversos vinhos do Conselho de Pinhel, nomeadamente Dom Manuel I, Pinhel Bodas de Diamante, também Quinta da Parola, Aforista e Pombo Bravo. Mas foram também revelados os melhores vinhos da Beira Interior, o melhor vinho no feminino, a melhor imagem e a melhor imagem no feminino. Temas que pode ouvir com mais pormenor já daqui a pouco, às 5h30.
0: Fica então o convite para continuar na nossa sintonia. É o ponto final da síntese da informação.
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E eu tenho para si a abrir as tardes da Elmo, Laura Pausini, Lara Fabian, Céline Dion e ainda os Coldplay.

Que voz assim surpreendente. Eu espero que esteja a gostar destas tardes da Rádio Elmo, apesar de estar muito calor e está muito difícil de aguentar estas temperaturas tão altas.

voltas. Olhe, vá-se refrescando, vá lavando a cara frequentemente e também os braços, beber mais água do que o habitual. Temos de combater estas temperaturas. Aqui vai mais uma bonita. Lara Fabian.

Vamos então às notícias que marcam a atualidade. Todos os alunos terão acesso aos seus exames nacionais digitalizados, diz o ministro da Educação. Mesmo os alunos que não peçam revisão de exames terão acesso a um link para consultar as suas provas. É uma decisão que dará tranquilidade às famílias, acredita o ministro da Educação.

Autoridades reforçam fiscalização de veículos de duas rodas nos próximos dias. Com a campanha Garra-te à Vida, é a sétima de 11 campanhas de Plano Nacional de Fiscalização. Motos e motorizadas, aliás, são o foco da sétima campanha do Plano Nacional de Fiscalização. Vai decorrer entre amanhã e o dia 13 de julho, anunciou, portanto, a PSP, GNR e a Autoridade Nacional de Segurança Rodoviária. Portanto, a campanha tem como objetivo alertar os condutores dos motociclos e ciclomotores para os comportamentos de risco associados à condução, promovendo uma condução mais segura, defensiva e responsável. Sobe para 96 o número de portugueses e lusodescendentes mortos no sismo da Venezuela. Samos diz que a crise no abastecimento de água em Almada deve estabilizar este mês. Um movimento de cidadãos concentrou-se à porta do Samos a exigir que o problema seja resolvido. Há moradores sem água há 6 dias. O líder do PS critica a ausência de Montenegro durante os incêndios para assistir ao Mundial. O líder do Partido Socialista diz que esperava que Luís Montenegro estivesse com os pés no país, acrescentando que é também incompreensível que numa altura em que o Estado decretou situação de alerta esteja fora do país para assistir ao futebol. Concertação Social volta a reunir-se na próxima semana. É a primeira reunião depois do chumbo do pacote laboral no Parlamento. Duas irmãs morreram este fim de semana numa estufa em Póvoa de Varzim. Ao fim, aliás, de 5 dias, o incêndio de Vouzela entra em fase de resolução. Disparidade salarial persiste em Portugal. Mulheres ganham menos 244 euros do que os homens. A mudança tem sido lenta e o foco, aliás, persiste. A diferença salarial é de 14,5%. As despesas do Serviço Nacional de Saúde com medicamentos oncológicos mais do que triplicou em 10 anos. Em 2025, o custo total ascendeu os quase 870 milhões de euros. A antiga refinaria de Matosinhos vai dar lugar ao projeto que pode gerar 105 mil milhões de euros em 30 dias. Calor extremo aumenta a pressão sobre o INEM e sindicatos alertam para falta de resposta. A economia das famílias, quase 40% dos portugueses dizem estar pior do que há um ano.

sobre o mercado de transferência. Terceiro reforço do Benfica à terra em Portugal. Extremo polaco de 24 anos custou aos cofres dos encarnados cerca de 20 milhões de euros. António Guterres propõe pacto internacional para proteger crianças dos riscos da inteligência artificial. A plataforma para a correção dos exames nacionais teve manutenção até às 6 da tarde de hoje. Portugal é o último entre 20 países na percepção do controlo sobre a própria saúde. O estudo revela que apenas 44% dos portugueses dizem sentir ter controlo sobre a gestão da própria saúde.

Tiago Grila vai a julgamento por atropelamento na Amadora. Detido o suspeito de tentar matar dois jovens em Macedo de Cavaleiros.

Por cá, a Câmara da Guarda agenda 200 iniciativas e 8 festivais para tornar o verão memorável. A Câmara da Guarda agendou cerca de 200 iniciativas culturais, desportivas e de animação durante os meses de julho, agosto e setembro. Quinta do Cardo conquista título de melhor vinho da Beira Interior. Arqueólogos descobrem novas

0: gravuras do Paleolítico Superior no Val do Goa. E ainda, agosto é o mês das capaias arraianas no concelho do Sabugal. Alexandre Borges conquista o tetracampeonato do Guarda Racing 10. São estas as notícias a marcar a atualidade informativa.
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pouco falei-vos nos, portanto, na revista de imprensa, nos destaques que estão a marcar a atualidade, que a Guarda tinha uma panóplia

panóplia de atividades. Pois bem, o município de Pinhel também. Acabámos de receber informações que as Noites Vivas em Pinhel estão de regresso e haverá muitas atividades culturais em espaços públicos e abertos nas noites de verão. A primeira iniciativa está marcada para o dia 16 de julho, às 21h30, no auditório do Parque Municipal da Trincheira. Será teatro há 60 anos na minha aldeia, pelo grupo de teatro da Academia Sénior da Guarda. Depois dou-vos conta mais para a frente os dias e também dos horários, mas fiquem já na vossa, portanto, apontem já ou fique, portanto, a memorizar que a primeira iniciativa das Noites Vivas em Pinhel é no dia 16 de julho, no parque, portanto, no auditório do Parque Municipal da Trincheira, a peça de teatro há 60 anos na minha aldeia.

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1: Boa tarde, são 17 horas.
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0: tarde, 7 horas com 24 minutos. Continua boa música aqui nos 99.1 FM. Continua na nossa sintonia. À hora certa temos o Jornal Final da Tarde.
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0: E o bater da malha não deixa qualquer dúvida. Para quem nos ouve, está no ar mais um bloco informativo. Ana, olá, quais os destaques deste jornal?
1: Olá a todos. Os vinhos de Pinhel foram premiados no 19º concurso de vinhos da Beira Interior. Duas rodas, agarre-se à vida. A campanha rodoviária arranca esta terça-feira. Também neste jornal falo de um reforço no serviço de pediatria no Hospital Sousa Martins, na Guarda. A ULS contratou uma nova profissional.
0: São estes os temas que vão ser desenvolvidos já a seguir aos compromissos publicitários. Não nos perca de ouvir.
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1: A partir desta terça-feira e até ao próximo dia 13 de julho, a Autoridade Nacional de Segurança Rodoviária, a GNR e a PSP unem forças numa campanha de sensibilização e fiscalização direcionada aos veículos de duas rodas a motores. Sob o lema Duas Rodas Agarra-se à Vida, esta é a sétima campanha do Plano Nacional de Fiscalização deste ano, dedicada a um dos grupos de utilizadores com maior exposição ao risco rodoviário, os motociclistas. A ação decorre entre 7 e 13 de julho e tem como objetivo alertar os condutores de motociclos, mas também de ciclomotores, para comportamentos de risco, promovendo uma condução mais segura, defensiva e responsável. À semelhança de campanhas anteriores, a operação divide-se em duas vertentes, a sensibilização, que vai ficar a cargo da Autoridade Nacional de Segurança Rodoviária, e a fiscalização, assegurada pelas Forças de Segurança, a GNR e a PSP, com particular foco nos comportamentos de risco associados aos acidentes graves. No passado 4 de julho, no sábado, o Castelo de Alfaiates, no Sabugal, acolheu a gala de entrega de prémios da 19ª edição do concurso de vinhos da Beira Interiores. Num universo de 97 vinhos a concurso, dos quais 33 foram distinguidos, os vinhos de Pinhel voltaram a estar em destaque, com 6 medalhas de ouro. A Elmo, Rodolfo Queiroz, presidente da Comissão Vitivinícola Regional da Beira Interiores, destacou a crescente qualidade dos vinhos.
2: Sim, sem dúvida, foi uma celebração muito bonita que fizemos este ano no Castelo de Alfaiates, no Sabugal. Tivemos 97 e portanto, tivemos muitos produtores premiados, o que mostra que há uma diversidade muito grande de produtores na região com vinhos de qualidade. Alguns a primeira vez foram medalhados, outros já mais rotinados.

0: nada, digamos assim, nestas andanças, mas o positivo disto é que a qualidade média dos vinhos da região está lá em cima e é aí que a gente quer continuar.
1: O presidente da Comissão Vitivinícola Regional destaca o crivo apertado, que certifica que neste concurso só participam os melhores.
0: Claro que sim, portanto, isto é o trabalho dos produtores. Nós todos os anos temos um concurso que serve para escolher os melhores dos melhores. Obviamente que os produtores já sabem que é nesta altura do ano e, portanto, trabalham para poder colocar os seus melhores vinhos, até porque nós temos um limite, que só podem concorrer 4 vinhos por produtor, desde que pelo menos um seja branco, senão são só 3. Vinhos que já foram medalhados noutro concurso anterior não poderão concorrer novamente e, portanto, tem uma série de restrições. Para quê? Para que os produtores só mandem mesmo os melhores dos melhores ao concurso e, portanto, este é o culminar e é o reconhecimento. Naturalmente que há sempre uns que ficam mais contentes e outros ficam um bocadinho menos contentes, digamos assim, porque toda a gente gosta de ganhar e, ao fim, não podemos ganhar todos. Mas a mensagem que temos passando e que temos trabalhado com os nossos produtores é que todos somos poucos e precisamos todos de afirmar a beira interior, e quanto mais reconhecimento tiverem os nossos produtores individualmente, seguramente que a região em termos coletivos também terá mais reconhecimento, e é para isso que nós estamos a trabalhar.
1: A Forista DOC Beira Interior Reserva Branco de 2023, Pombo Bravo DOC Beira Interior Reserva Síria Branco de 2022, Pinhel Bodas de Diamante, edição comemorativa dos 75 anos DOC Beira Interior Velha Reserva Tinto de 2019, Dom Manuel I DOC Beira Interior Reserva Tinto de 2023, a Forista DOC Beira Interior Colheita Selecionada Branco de 2023 e Quinta da Parola DOC Beira Interior Tinto de 2020 foram os vinhos distinguidos neste concurso de vinhos. Outra particularidade deste concurso de vinhos da Beira Interior recai na atribuição de prémios para a melhor imagem, e neste campo também os vinhos de Pinhel foram agraciados. A melhor imagem no feminino foi atribuída ao vinho Pombo Bravo Espumante Bruto Branco de 2023. Na saúde, a Unidade Local de Saúde da Guarda reforçou a equipa médica, contratou uma nova pediatra. Segundo a Unidade Local de Saúde da Guarda, em comunicado que fez chegar à rádio, a entrada de Alexandra Rodrigues representa um contributo relevante para o desenvolvimento do serviço de pediatria, permitindo assim reforçar as equipas, otimizar a resposta às crianças, aos jovens e às suas famílias e continuar a assegurar cuidados de saúde diferenciados, seguros e de elevada qualidade. A terminar, a Câmara da Guarda marcou 200 iniciativas e 8 festivais para tornar o verão memorável. A Câmara da Guarda já apresentou o programa de animação para os meses de julho, agosto e setembro para tornar o verão da cidade mais alta memorável e rico em experiências. A programação Guarda o Verão pretende transformar a cidade e o concelho numa plataforma de cultura, desporto, entretenimento e tradição, contribuindo para tornar o verão da cidade mais alta memorável e rico em experiências, diz a autarquia. Das propostas agendadas, o grande destaque vai para o regresso das festas da cidade, que não se realizavam desde 2023 e que vão decorrer de 27 de julho a 2 de agosto, no Parque Urbano do Rio Dis, mas o evento integra ainda a Festa da Juventude, com campismo gratuito, aliás, mediante reserva. Neste trimestre estão também de regresso o Guarda Wine Fest, que vai já acontecer no próximo fim de semana, de 10 a 12 de julho, os festivais de jazz que estão a decorrer entretanto, o The Blues, que vai decorrer de 6 a 9 de agosto, e também os festivais de cultura popular que vão decorrer durante o verão. Mas há ainda destaque para a Feira Farta, que vai acontecer de 18 a 20 de setembro na cidade da Guarda. É mesmo caso para dizer que vai ser um verão em alta na Guarda.

39 minutos a passar das 5 da tarde. É o ponto final das tardes da Elmo e terminamos em português. Pedro Abrunhosa, Se Eu Fosse Um Dia ao Teu Olhar. Obrigada pela preferência. Voltamos a marcar encontro amanhã a partir das 8h30.

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0: Boa tarde, são 18 horas.
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1: Faça
2: que
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0: Boa tarde, são 19 horas.
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0: Boa noite. São 20 horas.
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0: Boa noite. São 21 horas.
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0: Boa noite. São 23 horas.
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0: Boa noite. Zero horas.
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